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0: Blue Monday, cover de Orgy, original de New Order.
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6: É o seguinte, é um prazer estar aqui com vocês. Hoje tem muita coisa boa. Vocês vão se divertir muito e eu só queria pedir que vocês se divertissem em paz, sem porradaria, sem violência. Rock and roll não é violência.
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1: Mm-hmm.

0: Thank you very much. 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
1: Stevie Wonder. It's a Stevie Wonder. Yes.
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1: E atenção para a previsão do tempo. Hoje, a previsão é de... Sujeito A. Para a tarde e à noite, possíveis. Mas, para o fim de semana, a previsão é de... Prepare o seu...
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0: Guns N' Shoes, versão cover de Elvis Presley, original de Carl Perkins.
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0: Ei, manda-chuva!
1: Calma, pessoal, calma. Muito bem, Espeto, o que há nessa maleta?
0: Ah, gente, chefe, uma coisa comum com várias denominações, como gaita.
1: Como gaita? Oba! É gaita mesmo?

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0: Mr. Breeze.
1: Vamos, chegamos!
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3: Blueberry Hill, versão cover de Fats Domino. Primeira gravação, orquestra Sammy Kaye.

0: Blueberry Hill, versão cover de Fats Domino. Primeira gravação, Orquestra Sammy Kay.
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0: Oh yeah! Depois dessa música nós temos as 10 velhinhas. E as primeiras velhinhas você já pode ver no site, você já pode conferir. Este programa, as 10 velhinhas, é um dos mais antigos da Morcegão FM e é um programa curto, já que todas as músicas dessa época tinham 2 minutos. Este programa que começa agora, as 10 velhotas, é muito importante porque está ligado à nossa proposta de apresentar para você diariamente o que rolou antes, o que rolou durante e o que rolou depois do movimento musical mais importante e rico do mundo. E este programa, as 10 velhinhas, mostra isso. O programa abrange os anos 40, 50 e 60 e é muito fácil de explicar. Nós sempre dissemos para você que o rock não tem uma data de nascimento, porque o rock vem de uma transformação que aconteceu no pós-guerra. Como este programa apresenta os anos 40, 50 e 60, ele apresenta exatamente as músicas que tínhamos antes da transformação. Também apresenta as músicas da transformação e após. Cada programa, as 10 velhinhas, é um valioso espelho dessas 3 décadas. É um aprendizado. E quando nós encaramos, quando nós lembramos dos anos 40, nós devemos ter em mente o quanto os negros eram perseguidos, o quanto eles eram segregados da sociedade americana. E os Estados Unidos tinham, nessa ocasião, tinha um banheiro para negro, escola para negro, bairro para negro, bar para negro, supermercado para negro, cinema, rádio, bailes, tudo separado dos brancos. Os brancos e negros não se misturavam, mais por causa dos pais radicais do que pelos jovens. Estes pais radicais brancos estavam em cargos estratégicos e muitos eram da Ku Klux Klan. Estes mal acabados tratavam de tramar todas as histórias possíveis, todas as formas possíveis de barrar os negros nos seus estados. Isso incluía espancamentos cruéis. Os negros dessa ocasião tinham que viajar em caravana para não serem mortos ou espancados. Pois bem, essa música contagiante que nós vamos rolar ajudou a questionar a segregação do estado de parte da sociedade, porque esses garotos iam aos mesmos eventos, curtiam as mesmas rádios e os mesmos salões de dança, brancos e negros. Agora, vamos ouvir as 10 velhinhas, logo depois dessa música.
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2: Agora no Corpos Celestes, Wilson Sideral interpreta a música Blues da Piedade, do Cazuza. Em seguida, vamos ouvir a original.

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0: Ouvimos a original, Cazuza Blues da Piedade. Antes, tivemos a versão de Wilson Sideral.
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0: Oh yeah! Depois dessa música nós temos as 10 velhinhas. E as primeiras velhinhas você já pode ver no site, você já pode conferir. Este programa, as 10 velhinhas, é um dos mais antigos da Morcegão FM e é um programa curto, já que todas as músicas dessa época tinham 2 minutos. Este programa que começa agora, as 10 velhotas, é muito importante porque está ligado à nossa proposta de apresentar para você diariamente o que rolou antes, o que rolou durante e o que rolou depois do movimento musical mais importante e rico do mundo. E este programa, as 10 velhinhas, mostra isso. O programa abrange os anos 40, 50 e 60 e é muito fácil de explicar. Nós sempre dissemos para você que o rock não tem uma data de nascimento, porque o rock vem de uma transformação que aconteceu no pós-guerra. Como este programa apresenta os anos 40, 50 e 60, ele apresenta exatamente as músicas que tínhamos antes da transformação. Também apresenta as músicas da transformação e após. Cada programa, as 10 velhinhas, é um valioso espelho dessas 3 décadas. É um aprendizado. E quando nós lembramos dos anos 40, nós devemos ter em mente o quanto os negros eram perseguidos, o quanto eles eram segregados da sociedade americana. E os Estados Unidos tinham, nessa ocasião, tinha um banheiro para negro, escola para negro, bairro para negro, bar para negro, supermercado para negro, cinema, rádio, bailes, tudo separado dos brancos. Os brancos e negros não se misturavam, mais por causa dos pais radicais do que pelos jovens. Estes pais radicais brancos estavam em cargos estratégicos e muitos eram da Ku Klux Klan. Estes mal acabados tratavam de tramar todas as histórias possíveis, todas as formas possíveis de barrar os negros nos seus estados. Isso incluía espancamentos cruéis. Os negros dessa ocasião tinham que viajar em caravana para não serem mortos ou espancados. Pois bem, essa música contagiante que nós vamos rolar ajudou a questionar a segregação do estado de parte da sociedade, porque esses garotos iam aos mesmos eventos, curtiam as mesmas rádios e os mesmos salões de dança, brancos e negros. Agora, vamos ouvir as 10 velhinhas, logo depois dessa música.
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Esse aqui é o teu passaporte para o Senhor. 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
0: Agora no Corpos Celestes, a versão de John Mayer para o clássico Bold as Love. Em seguida, a original.
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6: Oh yeah! Depois dessa música nós temos as 10 velhinhas. E as primeiras velhinhas você já pode ver no site, você já pode conferir. Este programa, as 10 velhinhas, é um dos mais antigos da Morcegão FM e é um programa curto, já que todas as músicas dessa época tinham 2 minutos. Este programa que começa agora, as 10 velhotas, é muito importante porque está ligado à nossa proposta de apresentar para você diariamente o que rolou antes, o que rolou durante e o que rolou depois do movimento musical mais importante e rico do mundo. E este programa, as 10 velhinhas, mostra isso. O programa abrange os anos 40, 50 e 60 e é muito fácil de explicar. Nós sempre dissemos para você que o rock não tem uma data de nascimento, porque o rock vem de uma transformação que aconteceu no pós-guerra. Como este programa apresenta os anos 40, 50 e 60, ele apresenta exatamente as músicas que tínhamos antes da transformação. Também apresenta as músicas da transformação e após. Cada programa, as 10 velhinhas, é um valioso espelho dessas 3 décadas. É um aprendizado. E quando nós encaramos, quando nós lembramos dos anos 40, nós devemos ter em mente o quanto os negros eram perseguidos, o quanto eles eram segregados da sociedade americana. E os Estados Unidos tinham, nessa ocasião, tinha um banheiro para negro, escola para negro, bairro para negro, bar para negro, supermercado para negro, cinema, rádio, bailes, tudo separado dos brancos. Os brancos e negros não se misturavam, mais por causa dos pais radicais do que pelos jovens. Estes pais radicais brancos estavam em cargos estratégicos e muitos eram da Ku Klux Klan. Estes mal acabados tratavam de tramar todas as histórias possíveis, todas as formas possíveis de barrar os negros nos seus estados. Isso incluía espancamentos cruéis. Os negros dessa ocasião tinham que viajar em caravana para não serem mortos ou espancados. Pois bem, essa música contagiante que nós vamos rolar ajudou a questionar a segregação do estado de parte da sociedade, porque esses garotos iam aos mesmos eventos, curtiam as mesmas rádios e os mesmos salões de dança, brancos e negros. Agora, vamos ouvir as 10 velhinhas, logo depois dessa música.
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17: Tive uma vida muito boa. Mas tudo isso que eu consegui foi através de dedicação, perseverança e muito desejo de atingir os meus objetivos. Muito desejo de vitória. Vitória na vida, não vitória com o piloto. Eu digo que seja quem você for, seja qualquer posição que você tenha na vida, nível altíssimo ou mais baixo social, tenha sempre como meta muita força, muita determinação e sempre faça tudo com muito amor e com muita fé em Deus, que um dia você chega lá, de alguma maneira você chega lá.

Só dois tipos de artistas atravessam hemisférios inteiros para dublar a própria voz. O cara de pau e o sem noção. O tempo passou, mas playback continua sendo falta de talento e de respeito. 1, 2, 3, 4...

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0: 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Qual é o seu problema? 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
1: Legião Urbana é um conjunto musical brasileiro que canta letras em português a partir de uma batida 4x4 e a partir de uma experiência urbana do que é ser um jovem brasileiro vivendo nos anos, a partir dos anos 70. Então, eu acho que uma coisa que assim, as pessoas às vezes não percebem, mas tem um traço romântico muito forte, tem um traço narrativo muito forte nas letras. Que nem o Jimmy Page falava, o bom do rock é que não se aprende na escola.
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5: Agora no Corpus Celestes, Boomerang Blues, na versão de Barão Vermelho, na sequência original de Renato Russo.
17: Eu tô descalço, sabe?

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0: Ouvimos a original, Renato Russo, Boomerang Blues. Antes ouvimos a cover de Barão Vermelho.
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0: Nós ouvimos agora o Corpos Celestes. Primeiro a versão que fez sucesso, em seguida a original. Você acompanha o Corpos Celestes na programação a cada 4 horas.
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0: A Morcegão FM é uma das raríssimas rádios do mundo a contar com um software próprio para comandar a sua programação. Este sistema se chama Bat Radio e foi desenvolvido por André Gergolet. Nossa gratidão a André Gergolet e toda a equipe Morcegão FM. 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E você já pode ver todas no site. 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
2: 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Lave bem as mãos. Hein? Beijo, tchau. Mas não vão esquecer disso.
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4: A nossa rotina anda acelerada. É um verdadeiro bombardeio de informações. As notificações não param. No meio dessa correria toda, a nossa atenção é muito disputada. E isso pode aumentar o estresse e o cansaço mental. Quem faz uma reflexão sobre isso é o psicólogo Alessandro de Oliveira. Salve, Alê!
5: Fala, meu grande irmão, grande Renato, brother. É um prazer falar sobre esse assunto. Afinal, a sobrecarga cognitiva é um grande problema que está acontecendo na nossa cidade, no nosso país, no mundo, não é? O que é isso, né? É quando a mente sobrecarregada pelo excesso de informações, interrupções e cobranças acontecem no nosso dia a dia. E quais são esses sinais, né? É o cansaço mental, a dificuldade para relaxar e principalmente dormir, ansiedade e aquela sensação de estar sempre atrasado. A primeira dica: desligue as notificações do celular. Foque no momento, no presente. Aprecie o sabor da comida quando for se alimentar. Quando for viajar, curta a paisagem. Se desligue. Foque no momento, no presente. Diminua os noticiários, principalmente aqueles que são bem sensacionalistas. Não responda mensagens imediatamente. Leia alguns minutos pela manhã ou antes de dormir. Isso ajuda bastante. Essas pequenas atitudes ajudam a higienizar a mente. E é claro, a dica mais especial de todas: ouça muita música, principalmente Morcegão FM. Grande abraço!
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5: 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Show de bola.

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0: Agora no Corpus Celestis, nós temos a versão folk de Born in the USA com Richard Tindall. Em seguida, a versão original com o Chefão.

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0: Ouvimos a versão original com o chefão Bruce Springsteen. Antes, a versão folk de Richard Tindall.
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0: Nós ouvimos agora o Corpus Celestes. Primeiro a versão que fez sucesso, em seguida a original. Você acompanha o Corpus Celestes na programação a cada 4 horas. 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A Morcegão FM é uma das raríssimas rádios do mundo a contar com um software próprio para comandar a sua programação. 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Nossa gratidão, André Gergolet e toda a equipe Morcegão FM. 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Agora temos o programa Dose Tripla, o programa onde você ouve 3 diferentes interpretações da mesma música. E você já pode ver todas no site. Aliás, está tudo no site.
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0: Após essa música.
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3: A nossa rotina anda acelerada. É um verdadeiro bombardeio de informações. As notificações não param. No meio dessa correria toda, a nossa atenção é muito disputada. E isso pode aumentar o estresse e o cansaço mental. Quem faz uma reflexão sobre isso é o psicólogo Alessandro de Oliveira. Salve, Alê!
4: Fala, meu grande irmão, grande Renato, brother. É um prazer falar sobre esse assunto. Afinal, a sobrecarga cognitiva é um grande problema que está acontecendo na nossa cidade, no nosso país, no mundo, não é? O que é isso, né? É quando a mente sobrecarregada pelo excesso de informações, interrupções e cobranças acontece no nosso dia a dia. E quais são esses sinais, né? É o cansaço mental, a dificuldade para relaxar e principalmente dormir, ansiedade e aquela sensação de estar sempre atrasado. A primeira dica: desligue as notificações do celular, foque no momento, no presente. Aprecie o sabor da comida quando for se alimentar. Quando for viajar, curta a paisagem, se desligue, foque no momento, no presente. Diminua os noticiários, principalmente aqueles que são bem sensacionalistas. Não responda mensagens imediatamente. Leia alguns minutos pela manhã ou antes de dormir, isso ajuda bastante. Essas pequenas atitudes ajudam a higienizar a mente. E é claro, a dica mais especial de todas: ouça muita música, principalmente Morcegão FM. Grande abraço!
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